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0: 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Bom dia, os enfermeiros dos setores público, privado e social cumprem hoje um dia de greve para exigir ao Ministério da Saúde soluções para vários problemas que se arrastam nos últimos anos. Convocada pelo CEP, o Sindicato dos Enfermeiros Portugueses, a paralisação abrange os turnos da manhã e da tarde, estando ainda prevista uma manifestação em Lisboa, desde o Campo Pequeno até ao Ministério da Saúde. De acordo com a estrutura sindical, trata-se de uma greve nacional de toda a enfermagem portuguesa, permitindo que todos os enfermeiros estejam cobertos pelo pré-aviso, independentemente do setor onde exercem a sua atividade. Coincidindo com o Dia Internacional do Enfermeiro, a greve pretende reivindicar, entre outras medidas, a contratação de mais profissionais, o fim dos contratos precários e o pagamento dos retroativos entre 2018 e 2021 referentes à progressão na carreira. O CEP exige ainda um horário de 35 horas semanais para todos os enfermeiros, assim como a rejeição do pacote laboral que o Governo pretende implementar e da proposta que está em negociação de um novo acordo coletivo de trabalho, alegando que visa retirar rendimento aos enfermeiros, agravando os problemas já hoje existentes. O sindicato decidiu avançar para a greve como forma de reclamar uma avaliação do desempenho justa, sem cotas e objetiva, que avalie cada enfermeiro com base na prestação de cuidados e do acordo com as suas competências e funções. Os Beatles vão ter o seu primeiro museu em Londres, localizado no edifício em Savile Row, no coração da cidade, onde a banda de Liverpool gravou o seu último álbum, Let It Be. O espaço é o mesmo local onde a mítica banda atuou no terraço, naquele que foi também o seu último concerto juntos. O museu, anunciado no site oficial do grupo, vai chamar-se The Beatles at Savile Row e será inaugurado em 2027 para que os fãs do lendário quarteto de Liverpool possam desfrutar desta experiência. Especificamente, o museu vai ficar localizado no número 3 de Savile Row, que serviu de base para a banda no final da década de 60, antes do quarteto se separar definitivamente no início da década de 70, quando John Lennon assinou o documento que dissolveu o grupo. A partir de hoje, quem desejar visitar o edifício pode registar-se no site dos Beatles para obter bilhetes. Apesar dos detalhes ainda estarem a ser ultimados, Paul McCartney explicou que os visitantes poderão ver objetos da banda enquanto sobem o edifício até ao telhado, onde se pode sentir como um Beatle. Haverá também uma loja onde as pessoas poderão comprar lembranças da banda de Liverpool.
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Agora sim, bom dia, damos o início a esta emissão Oxigênio, depois do Caladoscópio com Liliana Teixeira Lopes. Emissão Oxigênio de terça-feira, dia 12 de maio, 4 minutos depois das 7. Abrimos com o coletivo Native Dancer e uma boa dose de soul jazz moderno, Currents, para abrir esta emissão, manhãs ao 2, 7, 11. Bom dia.

está a primeira insistência para esta manhã da terça-feira, dia 12 de maio, 11 minutos depois das 7. O produtor Leifar, com o novo projeto Leifar Dance Orchestra. E este Head in the Clouds a rodar com insistência. Manhãs de Oxigênio 711. Música para respirar em todo o globo através de oxigênio.fm, também na aplicação Oxigênio. Continuamos, no entanto, com falhas no nosso emissor. Falha de energia no centro do emissor a impossibilitar a nossa emissão em FM. Estamos a aguardar a reparação por parte dos serviços próprios. Continuamos ainda assim, continuamos online. Estamos com Quantic. Unconditional. Quantic com Rush.

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dois clássicos a fazerem-nos viajar na história da Rádio Oxigênio. Há pouco, Mark Mack com os Visioneers, Dirty Old Hip Hop de 2011, Funkbox. E também, 1996, Rockers Hi-Fi Mishmash, com a voz de Phoebe One, 90 Degrees Fuzzwalk. Estamos já com música nova, é uma das novas insistências Oxigênio. Remistura Don Leisure para Equal Measure, de Georgie Smith.

Mais uma das habituais a rodar em 102.6 Oxigênio.fm. Childish Gambino com este Redbone de 2017. Há pouco foi Falling, I Want and Phonics com Anti-Lily. E ainda música nova, Georgie Sweet, novas remisturas do álbum I Swear to You, novo EP acabado de editar pela First World Records, roda com insistência Equal Measure, Georgie Sweet, remistura Don Leisure. Manhãs Oxigênio, 7:11, de segunda a sexta, a 25 minutos das 8. Emissão Oxigênio. Apenas no serviço online, através da Oxigênio.fm, também a aplicação da Rádio Oxigênio. Devido a problemas de energia no centro emissor. Para já, continuamos sem emissão em FM. Continuamos no serviço online.

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Streets is Calling, os Ezra Collective com A Manifest e Moonchild Sanely. Antes, som clássico da Hora do Sol, estivemos com U Roy em 1975. Natty, Don't Fear, sons do álbum Dread in a Babylon, de U Roy. Agora uma das grandes vozes da soul do Reino Unido, estamos com Omar e este I'm in Love.

grande Omar, figura central da cena soul britânica. Rodou por aqui I'm In Love. Música nova para descobrir, novidades da First World Records, o novo projeto Above the Clouds, de Kid Knievel. Kid Knievel com Magic Manfred. Single da apresentação, este Arrowroot. Versão instrumental para um original de MF Doom. Above the Clouds.

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2: Mais uma viagem no tempo e na história da Rádio Oxigênio, Sir Scratch, com Liberta para o final desta primeira hora na manhã. Oxigênio de terça-feira, 12 de maio, a 4 minutos das 8. Antes estivemos com o grande Prince e uma lição de musicologia, lição habitual por aqui na Oxigênio Musicology, The Prince. Antes também Omar e ainda os Above the Clouds, de Kid Kane Evil e Magic Manfred, música nova, com o selo da First World Records.

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1: Bom dia. A Segurança Social torna obrigatória a autenticação de dois fatores no Portal de Segurança Social a partir desta terça-feira, dia 12 de maio. Em causa está uma medida que tem como objetivo reforçar a proteção dos dados dos cidadãos e prevenir situações de fraude. De acordo com a informação divulgada há uns dias, a nova funcionalidade será aplicada aos utilizadores que acedem ao portal com o NIS, o número de identificação da Segurança Social e palavra-passe, passando a ser exigido um código de verificação adicional no processo de autenticação. A entidade recomendou que os utilizadores ativassem o sistema até 11 de maio, de forma a garantir a normalidade no acesso e evitar constrangimentos, nomeadamente eventuais dificuldades técnicas ou sobrecarga dos serviços de apoio no dia da entrada em vigor da medida. A ativação dos dois fatores vai permitir simplificar o processo de login, passando os utilizadores a poder aceder com o endereço de correio eletrónico registado em substituição do NIS. A instituição sublinhou ainda a importância da validação prévia dos contactos associados à conta, como o e-mail e o número de telemóvel, condição necessária para o funcionamento do sistema. A Câmara Municipal de Lisboa recusou qualquer responsabilidade pelo cancelamento da Queima das Fitas de Lisboa e garantiu que a organização sabia há pelo menos duas semanas que o evento no Estádio Universitário só teria autorização para decorrer até à uma da manhã por causa das limitações de ruído na zona. Na nota, a autarquia sublinhou que o evento iria realizar-se numa zona com setores sensíveis, incluindo o Hospital Santa Maria e edifícios de habitação, e por isso emitiu uma licença especial de ruído com música autorizada até à uma da manhã. A Queima das Fitas de Lisboa 2026 foi agendada para os dias 15 e 16 de maio no Estádio Universitário de Lisboa. O cartaz do evento contava com nomes como Miguel Luz, Samba de Ocasião, Zara G e Más Influências, e a organização já estava a vender bilhetes. No entanto, no sábado, a menos de uma semana da realização do evento, a organização anunciou o cancelamento da iniciativa num vídeo publicado nas redes sociais, justificando a decisão com dificuldades e entraves e assegurando que todos os que compraram bilhete irão ser reembolsados. As emissoras públicas de Espanha, Irlanda e Eslovénia anunciaram na segunda-feira que não vão transmitir a 70ª edição do Festival Eurovisão da Canção esta semana, boicotando o evento televisivo devido à participação de Israel. Os três países, juntamente com os Países Baixos e a Islândia, retiraram-se da edição deste ano em Viena, que arranca esta terça-feira e culmina com a grande final no sábado. A guerra de Israel na faixa de Gaza levou os cinco países a abandonarem o maior evento musical transmitido em direto na televisão a nível mundial, com o diretor do Festival da Eurovisão, Martin Green, a prometer fazer tudo o que estiver ao seu alcance para encontrar um caminho de regresso para esses países. Apenas 35 países vão participar no Festival da Eurovisão deste ano, o número mais baixo desde a expansão do concurso em 2004.

Início de hora na manhã, oxigênio de terça-feira. Bom dia, bem-vindos à abertura com este Keeper. Projeto No Worries de Anderson .Paak e Knowledge, remistura de Knowledge para a colaboração com Thundercat em Keeper. Seguimos agora com Everything You Are. E ainda os quatro tempos apontados à pista de dança do oxigênio, Frank Roger e Rona Rey. 8 minutos depois das 8, manhãs do oxigênio 7:11. Bom dia.

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0: manhã, Oxigênio, praticamente com 20 minutos depois das 8, o grande single que lançou os Soothsayers, Blinded Souls, aqui a contar com a remistura com o som de 1979, mas é na verdade uma produção de 2018, a remistura da Sinbad 79 Raw Disco Mix para Blinded Souls dos Soothsayers. Antes estivemos com Frank Roger e Rona Ray em Everything You Are e ainda No Worries lá atrás, mistura Knowledge para a colaboração com Thundercat em Keeper.
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Last night foi Potato Head People com Redman. 28 minutos depois das 8. Para trás ficamos com música nova a rodar com insistência, 320 em Such Is Life. Sonoridades inspiradas no Street Soul. Seguimos agora com Butcher Brown e este Remind Me. Manhãs de Oxigênio, 7:11 de segunda a sexta. Continuamos apenas a transmitir através do serviço streaming online oxigênio.fm, também na aplicação da Rádio Oxigênio. Devido a problemas de energia no centro emissor da Oxigênio, para já continuamos sem emissão, estamos à procura de resolver o mais brevemente possível. Para já, Butcher Brown, Remind Me, já a seguir Linda Dawn.

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Falamos sobre a influência da Street Soul, Yaya bem fundo com este Exodus da North Star. Atrás, Linda Dawn com Roses e o sabor clássico Boogie. Axel Middleton version para Roses da Linda Dawn. Estivemos ainda com Butcher Brown, Remind Me. Yaya Bey, em fundo a 21 minutos das 9, já a seguir o regresso à lista de insistências com Bullet, a produção original de

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inspiração Street Soul a levar-nos até 1985, o clássico Warm. O grande hit da cantora Soul e Gospel Beverly Skeet. Antes estivemos com música nova a rodar com insistência, Bullet, para Moda e One.

clássico de 1985, Beverly's Kids. Estamos já de regresso ao milénio. Estamos com a produção 2022 de Sean Jones e Idea. E esta é Pressure, a 11 minutos das 9. Manhãs de música para...

ao final desta hora, na manhã, oxigênio de terça-feira, 12 de maio, a 4 minutos das 9. Foram os Crank Bean com Vio Farca Savan, tributo a Ali Farca Touré. Esta é Familiarize. A música para respirar de Keziah Jones até às 9. A hora certa, a Caleidoscópio. Na próxima hora temos por cá Essencial.

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1: Bom dia. Investigadores alertaram hoje que os incêndios florestais devem atingir um nível particularmente severo em todo o mundo este ano de 2026, impulsionados pelas alterações climáticas e pelo fenómeno El Niño. Este ano a época global de incêndios começou muito forte, com mais de 50% da área ardida do que a média para esta altura do ano, enfatizou a Theodore Keeping, o académico da Universidade Britânica Imperial College London, durante uma apresentação aos jornalistas. A área ardida é 20% superior ao recorde anterior estabelecido desde o início da monitorização global em 2012, indicou o investigador, prevendo um ano particularmente severo. A Organização Meteorológica Mundial alertou também que, embora ainda existam algumas incertezas, o regresso do El Niño é cada vez mais provável de maio a julho, enquanto o fenómeno oposto, La Niña, diminui. Isto agravaria o aquecimento contínuo provocado pelas atividades humanas. O complexo Cinema City Leiria vai reabrir a 21 de maio, mais de 3 meses depois do encerramento, na sequência das inundações provocadas pelo mau tempo no concelho de Leiria, anunciou a New Lineo Cinemas de Portugal. A partir de 21 de maio, o Cinema City Leiria reabre com uma programação diversificada, pensada para voltar a receber os amantes de cinema da região e acompanhar as principais estreias de cinema. O Cinema City Leiria encerrou no dia 28 de janeiro, na sequência dos estragos provocados pela Depressão Christine, no Centro Comercial Norte-Sul, onde está instalado. A situação agravou-se com a Depressão Leonardo no dia 4 de fevereiro, cujas intensas chuvas provocaram uma inundação na zona envolvente, afetando todas as 7 salas de cinema que integram o complexo. As comemorações dos 50 anos da Constituição da República Portuguesa e do Poder Local Democrático continuam a decorrer no Concelho de Palmela, no próximo sábado, dia 16 de maio. O músico e escritor Sérgio Godinho vai estar na Biblioteca Municipal de Palmela para apresentar o livro Como Se Não Houvesse Amanhã, da sua autoria. Esta iniciativa tem início marcado para as 16h30 da tarde e conta com a organização de José Teófilo Duarte, em parceria com a Câmara Municipal de Palmela. A entrada é livre, estando, no entanto, sujeita à lotação da sala. Paralelamente à apresentação do livro de Sérgio Godinho, o público pode também visitar a exposição 50 anos de democracia, constituição e poder local, que está patente na Biblioteca Municipal de Palmela até março de 2027. Depois de 11 filmes, Velocidade Furiosa vai expandir-se a sério ao pequeno ecrã. Já existiu uma série de animação para a Netflix chamada Velocidade Furiosa, Espiões ao Volante, que teve, aliás, 5 temporadas, entre 2018 e 2021, mas agora o próximo capítulo da saga na TV passa pela plataforma de streaming Peacock, disponível em Portugal através de Sky Showtime, que faz parte do grupo da NBC Universal, o mesmo do estúdio dos filmes. Não há, para já, mais informações oficiais sobre as séries, mas, como é habitual neste tipo de projetos, Vin Diesel vai manter a sua influência na adaptação televisiva, pois será um dos produtores executivos. O anúncio da expansão televisiva surge a 1 mês e meio dos 25 anos da estreia nos cinemas do primeiro Velocidade Furiosa, a 22 de junho de 2001, que será festejado com uma sessão especial no Festival de Cannes na próxima quarta-feira. No fim de janeiro, Vin Diesel anunciou que o próximo filme, provavelmente o capítulo final, vai chamar-se Fast Forever e chegará aos cinemas a 17 de março de 2028.

0: início de hora na manhã, oxigênio da terça-feira. Bom dia, bem-vindos. 12 minutos depois das 9, nesta manhã de 12 de maio, estamos com Jenna, sons do novíssimo The Pleasure Is Yours, o álbum de apresentação do projeto que junta Liv E, a Carrie-Anne Riggins e o selo de qualidade da Lex Records. Jenna com este Lit It Up. Antes foi Lavar the Star, o mesmo é dizer Shabazz Palaces em inglês, Top Roofs. E abrimos esta hora com Mazego, You Never Visit Me. Mazego e Whale and Annie. Jenna em fundo, daqui a pouco Catching Flies, Little Dragon e Yuna. Nesta hora vamos ao cinema quando for Pipoca Time. O cinema com Liliana Teixeira Lopes. Lá à frente temos Essenciais em reposição, o destaque de Carlos Cardoso para Ed Jazz.
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6: 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Para quem não ouviu antes, pode sempre ouvir depois. 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

Este é o regresso de O'Flynn. Novo single a rodar com insistência no Oxigênio. O original Kelsier em fundo. O'Flynn. Para trás ficamos com Yuna. Sab Wild Blood Mix para Stay Where You Are. E lá mais atrás, Little Dragon Ritual Union. O início da sequência fez com Catching Flies, New Gods. Insistência para o O'Flynn em fundo, já a seguir vamos ao cinema, é o Pipoca Time com Liliana Teixeira Lopes. Em destaque, Tony. Biopic sobre os primeiros tempos na vida de Anthony Bourdain. Lá à frente nesta hora, antes das 10, há Essenciais com Carlos Cardoso e o destaque para a Jazz à hora certa, Clicks e Beats. Estas são as manhãs de Oxigênio até às 11. Bom dia.

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1: O realizador Takashi Yamazaki levantou a ponta do véu do que se pode esperar de Godzilla Minus Zero, que chega aos cinemas em novembro. Takashi Yamazaki destacou que os rugidos do lendário monstro, assim como o som estrondoso dos seus passos, vão reverberar pelos cinemas de uma forma inédita. Acrescentou que isso se deve aos avanços no som e nos efeitos visuais nos cinemas, um lugar que descreveu como o habitat natural de Godzilla. O novo filme, com estreia prevista para novembro nos cinemas norte-americanos, passa-se em 1949, 2 anos depois dos acontecimentos de Minus One. A Netflix mudou a estratégia para o lançamento do filme As Crónicas de Nárnia, da realizadora Greta Gerwig, e o primeiro desde o sucesso gigantesco de Barbie, avançando para uma abordagem inédita na sua história, que está a ser interpretada como um sinal de que se poderá tornar um parceiro mais comprometido com os cinemas. Para o filme, que se vai chamar apenas Nárnia e que adapta O Sobrinho do Mágico, o sexto livro da saga de C.S. Lewis, a plataforma tinha planeado uma estreia global exclusiva nos cinemas IMAX durante 2 semanas, a partir de 26 de novembro, na lucrativa época da Ação de Graças nos Estados Unidos e importante na temporada de prémios de Hollywood, com lançamento em streaming a 25 de dezembro. Agora, a Netflix anunciou a mudança para uma grande estreia nos cinemas a nível global a 12 de fevereiro de 2027, não apenas em IMAX, com uma exclusividade de 49 dias até o lançamento em streaming a 2 de abril. O elenco de Nárnia inclui atores mediáticos como Meryl Streep, Daniel Craig, Emma Mackey, Keira Knightley e Carey Mulligan, além dos jovens David McKenna e Beatrice Campbell.
2: Ok, então eu vou apenas walk you through the basic vision of it's a coming of age story. Hello?
3: Mr. Bourdain, the committee has decided to go with another student for the fellowship.
1: Foi divulgado o primeiro trailer para Tony, biopic sobre os primeiros tempos de vida de Anthony Bourdain. O filme, que tem estreia marcada para o mês de agosto, é realizado por Matt Johnson e conta com Dominic Sessa no papel principal. Tony explora a forma como Bourdain se apaixonou pela culinária, com foco no verão que passou a trabalhar num restaurante em Cape Cod, no Massachusetts, nos Estados Unidos, aos 19 anos. António Banderas, Emilia Jones e Leo Woodall também fazem parte do elenco. Lembro que Anthony Bourdain morreu em 2018, aos 61 anos.
2: If anybody asks, I'm not a writer. I work in a kitchen.
4: Sorry, what is your name?
2: Anthony Bourdain.

Estivemos com mais música nova, mais uma das atuais insistências. Acabado de entrar na lista de insistências O2, Nixie Rain e o seu novíssimo Momentum EP, editado no passado dia 1 de maio. Nixie Rain e Sidney Bryce a rodar com insistência Second Breath. Estamos já com um clássico Oxigênio, Just a Little Love, clássico Dusty Springfield, com o tratamento Irfane com Outlines. Lá à frente, antes das 10, temos Essenciais com Carlos Cardoso, o destaque para At Jazz, mais recente Starbase 17.

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1: 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O disco cruza jazz, funk, deep house, soul cósmico e uma eletrónica orgânica, baixos envolventes, teclados liquid e ritmos que respiram mais próximos do pulso humano do que da máquina. Os convidados surgem

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2: É já na próxima quinta-feira que arranca o Festival Mental, Cinema, Artes e Informação. Em 2026 assinala uma década de existência, consolidando-se como projeto pioneiro em Portugal. Quebrando tabus, o Mental cruza saúde mental com cultura, combatendo o estigma e contribuindo para a literacia nesta área. Mas já hoje há um warm-up em duas fases. Primeiro um desfile de rua, o M-Play, com artistas do Chapitou que vão atravessar Lisboa para transformar a rotina cidadina num palco vivo. É uma novidade este ano, como conta Ana Pinto Coelho, diretora e curadora do Festival Mental.
3: O Armado vai ter dois momentos. Um vai ser assim uma espécie, não é? Mesmo um best-of das curtas que já ganharam festival ao longo do tempo, que vai ser no Atmosfera EM no dia 12. E uma seleção das curtas que já ganharam o festival. E outro sim vai ser o ir para as ruas, mas é um para as ruas diferente do que costumamos fazer, por exemplo, com o Mental Natura, que já temos a ir ao encontro da natureza, mas isso pronto é outro tipo de coisa. Aqui é mesmo ir agitar as ruas, é uma coisa que desde sempre quisemos fazer, tem sido difícil por vários motivos. Vamos ver como é que corre. Mas há festivais com géneros, a quais nós conhecemos e que trabalham parte das artes cénicas e tudo isso nas ruas, sem problema nenhum. Em Portugal tem sido difícil fazer isto, vamos ver como é que corre, vamos ver como é que somos recebidos. Mas no dia 12, sim, haverá um desfile de promoção do Festival Mental, feito pelo Chapitou, e portanto são as artes existentes na rua em prol e em promoção da saúde mental, que é uma coisa que nós estamos muito felizes de poder fazer finalmente. Juntar mais uma arte às artes todas do Festival Mental e ir para a rua, sim senhor, falar com as pessoas.
2: A segunda parte do warm-up conta com a apresentação de curtas.
3: São quatro curtas. Nós vamos fazer uma primeira parte com um filme que veio da Suécia, com Across the Ends, que é um... Todos estes são filmes muito bonitos, não consigo estar a realçar um em prol do outro, ou em detrimento do outro. O The Sound do António Petro, que nos chega do Chipre. E temos também nesta primeira parte um filme português que foi o Alexandria, de Luís Miguel Pereira. Que, pronto, os filmes portugueses têm aparecido cada vez mais e cada vez melhores, isso é excelente. E nesta segunda parte do warm-up vamos poder rever o filme, o documentário do Mateo Borne, A Viagem de Laura, que é um documentário mais comprido, tem 54 minutos, o resto são curtas mais. Mais curtas. A Viagem de Laura, que é um filme muito, muito, muito bonito. Todos eles são muito bonitos. Eu quando estou a falar deste warm-up, estou a fazer uma espécie de revisitar estes filmes na minha própria cabeça e quase com alguma nostalgia, e foram filmes realmente muito, muito bonitos, e é bom que as pessoas vão poder revê-los neste warm-up do Festival Mental, que é no dia 12, no Atmosfera.
2: A exibição de curtas-metragens é o prato forte deste festival, que oficialmente decorre de 14 a 17 de maio, a partir da próxima quinta-feira, em espaços como o Cinema São Jorge, Atmosfera M e a Quinta das Conchas, todos em Lisboa.
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Início desta última hora na manhã ou 2 de terça-feira. Sejam bem-vindos. Moki com o exótico Bora. E estamos já com o novíssimo single de Pearl and the Oysters. Sons da Stone Throw. E a inspiração bossa nova neste novíssimo Doom Mood.

mais uma que faz a história da Rádio Oxigênio, 15 minutos depois das 10, nesta última ronda do serviço Despertar ao 2 de terça-feira, 12 de maio. Estamos, claro está, com Kamasi Washington e Testify de 2018. Antes, novíssima música para descobrir, o novo single de Pearland Oysters e ainda Moki com Bora. Pelo meio, Pearland Oysters com Doom Mood. Já a seguir o regresso às novidades, música nova de Felipe Gordon a rodar com insistência.

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Brilho natural de Slow Train neste Naturally. Antes também Alice Russell com a remistura Wheel Up em Rain e também início da sequência lá atrás You Crazy, música nova de Philip Gordon a rodar com insistência. Estamos agora com 30 minutos depois das 10.

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uma insistência no oxigênio para o novíssimo álbum da Isco. Powers Croft. Editado no primeiro dia de maio pela Brownswood Recordings. Mais uma escolha para rodar com insistência no oxigênio, este Turn Me On. Quando estamos a 22 minutos das 11, última ronda na manhã oxigênio de terça-feira. Atrás, sequência iniciada com Jazz Spastics. Passou por aqui também Moving, Blue Stayev com Mick Jenkins e Arena.

Já a seguir, no Oxigênio Flying Lotus com Bad Actors, um momento do seu álbum de estreia de 2006. O álbum 1983, acabado de reeditar em vinil. Flying Lotus com Bad Actors. Estamos a 20 minutos das 11. Reta final para mais um serviço de despertar em oxigênio.fm.

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0: 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Agora com Blaze, mais um som clássico, este My Beat, com Palmer Brown, versão 2019, para um original de 2003, se não me engano. Blaze, ou se calhar até mais atrás ainda.
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0: Esta é a Javonte Jazz Bug Mix.

exatamente, o original 1998 dos Blaze. Correção feita. Ficamos com esta Javonte Jazz Bug Mix até às 11. My Beat de Blaze. Quanto a mim, por hoje é tudo. A 5 minutos das 11. Fiquem bem, cuidem-se. Boa sorte.

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2: A Fundação Carlos Gulbenkian vai transmitir pela primeira vez em direto um concerto de música clássica para Luanda, Maputo e Cidade da Praia no âmbito das comemorações dos 70 anos da instituição. Segundo um comunicado, o concerto da temporada Gulbenkian Música será interpretado pela Orquestra Gulbenkian, dirigida pelo maestro Anton Nolmer, e vai incluir obras dos compositores Tchaikovsky, Grieg, Saint-Saëns e Paul Ducasse. O concerto tem lugar em Lisboa no próximo domingo, dia 17 de maio. A iniciativa pretende aproximar o público da música clássica e promover o acesso a este universo artístico em países lusófonos. A transmissão decorre no Centro Cultural Português da Cidade da Praia e também no de Luanda, assim como na Fundação Musiarte, Conservatório de Arte e Música Dramática, em Maputo. A entrada será gratuita, mediante inscrição prévia. A Fundação Gulbenkian destacou ainda o histórico de cooperação com Angola, Cabo Verde e Moçambique, com projetos nas áreas da educação, saúde, investigação e artes.
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2: O Festival de Cinema de Cannes, em França, selecionou filmes de realizadores como Pedro Almodóvar, Asghar Farhadi e Anne Jaoui e sai em defesa do cinema perante a inteligência artificial. A inteligência artificial já está presente nos estúdios, nas salas de montagem, no processo criativo. Não vamos fechar os olhos a isso, mas recusamos que dite as regras. A inteligência artificial sabe muito bem imitar, mas nunca saberá como sentir. Foi o que sublinhou a presidente do festival, Iris Knobloch, a quando da conferência de imprensa da apresentação desta 79ª edição. Este ano o festival decorre de hoje a 23 de maio e a competição oficial tem, entre outros, Amarga Navidade, do realizador espanhol Pedro Almodóvar, Parallel Tales, filme do cineasta iraniano Asghar Farhadi, rodado em França, Ship in the Box, do japonês Hirokazu Koreeda, The Man I Love, do norte-americano Iris X, e Minotaur, do russo Andrei Sviadintsev. Thierry Frémaux anunciou fora de competição os filmes John Lennon, The Last Interview, de Steven Soderbergh, A Private Hell, de Nicholas Winding Refn, e Objeto du Délit, de Anne Jaoui, entre outros. A abertura será com L'Avenue Électrique, do realizador francês Pierre Salvadori. O filme está igualmente em exibição, em simultâneo, nos cinemas em França. Quanto à participação portuguesa em Cannes, o filme Aqui, do realizador português Tiago Guedes, baseado numa trilogia do escritor sul-africano J.M. Coetzee, integra a seleção oficial do festival. O filme de Tiago Guedes, uma produção da Leopardo Filmes, é apresentado na secção Cannes Premier, fora de competição, e será exibido a 18 de maio, na próxima segunda-feira, na presença do realizador, dos atores, do produtor Paulo Branco e do escritor J.M. Coetzee. Aqui, cujo argumento de Tiago Guedes e Luís Araújo é baseado na trilogia de Jesus de J.M. Coetzee, que inclui A Infância de Jesus, editado em 2013, A Vida Escolar de Jesus em 2015 e A Morte de Jesus em 2019, tem estreia agendada nas salas de cinema portuguesas só lá para dezembro, no dia 3. A programação integra ainda as curtas-metragens portuguesas Algumas Coisas que Acontecem ao Lado de um Rio, de Daniel Soares, em estreia mundial, e Onde Nascem os Pirilampos, de Clara Vieira. A Palma de Ouro de Carreira será atribuída à atriz e cantora norte-americana Barbra Streisand e ao realizador neozelandês Peter Jackson. O realizador sul-coreano Park Chan-wook vai presidir o júri da seleção oficial.
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Terça-feira, 102.6 e Erin Buco e Inkswell abriram esta sessão de música para respirar até às 4, com o tema Find Your Way. Porque é terça-feira, é também dia de essenciais no fim desta hora. E Happy Song já em fundo. Estamos agora com a dupla britânica MF Robots, a remistura de Kaydet Adam. Muita música para descobrir e respirar até às 4. Bem-vindos. Boa terça-feira.

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De volta dos clássicos com Swayzak e esta Make Up Your Mind. Atrás novidades da IT, o novo projeto de Mr. Fingers com Mr. Gone. Ainda Accept Another Channel com Don't Believe. Agora produção portuguesa, My Noisy Twins é Jorge Cunha Machado. Trouxe-nos em 2023 este By The Way.

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Felix aqui com a parceria de Byron the Aquarius e Saul Goodman. Where do we start? À hora certa, a Clique exibe-se com Liliana Teixeira Lopes. Ela que nos diz que centenas de atividades, na maioria de acesso gratuito, assinalam o Dia Internacional dos Museus, 18 de maio. Essenciais no fim da hora e até lá a dupla de Belfast, Bicep, com o tema Atlas.

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2: Starbase 17 é uma estação espacial em órbita lenta, onde o jazz espiritual encontra a house profunda e o broken beat em gravidade controlada. O histórico produtor britânico Martin Iveson, a.k.a. At Jazz, compõe como quem pilota uma nave, com segurança, elegância e sem pressa. O disco cruza jazz, funk, deep house, soul cósmico e uma eletrónica orgânica, baixos envolventes, teclados liquid e ritmos que respiram mais próximos do pulso humano do que da máquina. Os convidados surgem como tripulantes experientes, vozes e músicos de confiança, todos a ampliar o mapa sonoro sem roubar o leme. Entram, orbitam e desaparecem no momento certo. Entre eles encontramos Kyrie Tatham, Ocean Lade, Nathan Haynes, Charles Webster ou o cantor britânico Omar. Starbase 17 não grita futuro, sussurra maturidade. Um álbum que flutua acima das tendências, como um farol noturno para pistas conscientes e audições atentas. Nos essenciais da Oxigênio, At Jazz e o novo álbum Starbase 17.
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2: Centenas de atividades, na maioria de acesso gratuito, assinalam o Dia Internacional dos Museus, a 18 de maio, na próxima segunda-feira, com concertos, recriações históricas, oficinas e visitas orientadas a exposições em dezenas de entidades públicas e privadas pelo país. Celebrado desde 1997 para reforçar os laços de museus com a sociedade, o Dia Internacional tem este ano como lema Museus a Unir um Mundo Dividido, destacando o seu papel na promoção do diálogo, inclusão e paz entre comunidades, segundo o ICOM, Conselho Internacional de Museus. A Museus e Monumentos de Portugal assinala o Dia Internacional dos Museus e a Noite Europeia dos Museus de 17 a 23 de maio, ou seja, a partir do próximo domingo, com uma programação que envolve dezenas de museus, monumentos e palácios de norte a sul, da Madeira aos Açores. O momento inaugural da semana comemorativa organizada pelo Museus e Monumentos de Portugal realiza-se este domingo, dia 17 de maio, às 4 da tarde, com os concertos simultâneos Acordes de Paz em 26 museus, monumentos e palácios da rede da empresa pública. Inspirados na ideia dos museus como lugares de encontro num mundo marcado por divisões, o programa destes concertos tem em comum as obras de abertura e de encerramento, Acordai de Fernando Lopes Graça e o Hino à Alegria de Beethoven, respectivamente, além de repertórios locais que reflitam a diversidade cultural das comunidades. A Programação Nacional da Museus e Monumentos de Portugal para o Dia Internacional dos Museus e a Noite Europeia dos Museus vai ser reunida numa plataforma digital em dim.museusemonumentos.pt, onde é possível consultar por data, território, tipo de atividade e público-alvo as centenas de iniciativas no universo da Museus e Monumentos de Portugal e da Rede Portuguesa de Museus em todo o país. Desde 2020, o Dia Internacional dos Museus está alinhado com os Objetivos de Desenvolvimento Sustentável das Nações Unidas, com metas como a redução das desigualdades, o fortalecimento da paz e da justiça e o desenvolvimento de parcerias globais. O Museu de Arte Moderna do Centro Cultural de Belém, o MACCCB, vai realizar visitas guiadas às exposições Uma Deriva Atlântica e May I Help You, Posso Ajudar, e terá oficinas como a dedicada aos mais novos para a criação de um cartaz sobre a Convenção sobre os Direitos das Crianças. As atividades são de acesso gratuito e inscrição prévia. O Museu de Arte, Arquitetura e Tecnologia, o MAAT, também em Lisboa, inaugura a 18 de maio a exposição A Ilha Púrpura, Notas e Paisagens, de Manuel João Vieira, que usa a figuração para criar narrativas marcadas pela ironia e pela melancolia, com cerca de 50 obras de pintura, desenho e escultura. O Museu do Oriente abre excepcionalmente a 18 de maio, segunda-feira, com entrada e atividades gratuitas e lança visitas guiadas com intérprete de língua gestual portuguesa. Sob o mote Unir Públicos, a programação vai de sessões de yoga a Tenshi Tessen e a visitas a peças convidadas de outros museus nacionais. A Gulbenkian celebra o Dia Internacional dos Museus de 16 a 18 de maio, ou seja, de sábado a segunda-feira, com 3 dias de visitas, workshops, cinema, concertos, performances e música. O Museu Nacional de História Natural e da Ciência também tem atividades no dia e na noite dos museus, com visitas às coleções de fotografia e geologia, ao Laboratório Chímico, ao Herbário e à Exposição dos Dinossauros. Em Cascais, na Casa das Histórias Paula Rego, paralelamente à exposição Bartolomeu Cid dos Santos, Criar em Liberdade, o Serviço Cultural e Educativo da Fundação Dom Luís I promove um programa de atividades pedagógicas que inclui uma visita orientada para a dimensão interventiva da obra do artista, a sua defesa da democracia e dos direitos humanos.
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Thundercat a abrir a uma hora com este Dragon Ball Durag, tema de 2020. A Pipoca Time daqui a pouco com Liliana Teixeira Lopes diz-nos que foi divulgado o primeiro trailer para Tony, biopic sobre os primeiros tempos na vida de Anthony Bourdain. Agora novidades com a dupla alemã Lovebirds. They Call Me, a insistência oxigênio.

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Seleção para esta terça-feira, 12 de maio. Estamos online. Este é o Deep House de Pevan Everett, uma de muitas favoritas, Testing Me. Há Pipoca Time já a seguir com Liliana Teixeira Lopes. Diz-nos que foi divulgado o primeiro trailer para Tony sobre os primeiros tempos na vida de Anthony Bourdain. Até lá ficamos com produção portuguesa. O produtor Castro lançou um novo álbum há pouco tempo. Dele tiramos este encontro. Esteve em destaque nos Heróis no Ar. 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
1: O realizador Takashi Yamazaki levantou a ponta do véu do que se pode esperar de Godzilla Minus Zero, que chega aos cinemas em novembro. Takashi Yamazaki destacou que os rugidos do lendário monstro, assim como o som estrondoso dos seus passos, vão reverberar pelos cinemas de uma forma inédita. Acrescentou que isso se deve aos avanços no som e nos efeitos visuais nos cinemas, um lugar que descreveu como o habitat natural de Godzilla. O novo filme, com estreia prevista para novembro nos cinemas norte-americanos, passa-se em 1949, dois anos depois dos acontecimentos de Minus One. A Netflix mudou a estratégia para o lançamento do filme As Crónicas de Nárnia, da realizadora Greta Gerwig, e o primeiro desde o sucesso gigantesco de Barbie, avançando para uma abordagem inédita na sua história, que está a ser interpretada como um sinal de que se poderá tornar um parceiro mais comprometido com os cinemas. Para o filme, que se vai chamar apenas Nárnia e que adapta O Sobrinho do Mágico, o sexto livro da saga de C.S. Lewis, a plataforma tinha planeado uma estreia global exclusiva nos cinemas IMAX durante duas semanas, a partir de 26 de novembro, na lucrativa época da Ação de Graças nos Estados Unidos e importante na temporada de prémios de Hollywood, com lançamento em streaming a 25 de dezembro. Agora, a Netflix anunciou a mudança para uma grande estreia nos cinemas a nível global a 12 de fevereiro de 2027, não apenas em IMAX, com uma exclusividade de 49 dias até o lançamento em streaming a 2 de abril. O elenco de Nárnia inclui atores mediáticos como Meryl Streep, Daniel Craig, Emma Mackey, Keira Knightley e Carey Mulligan, além dos jovens David McKenna e Beatrice Campbell.
2: Ok, so I'm just going to walk you through the basic vision. It's a coming of age story.
3: Hello?
4: Mr. Bourdain, the committee has decided to go with another student for the fellowship.
1: Foi divulgado o primeiro trailer para Tony, biopic sobre os primeiros tempos de vida de Anthony Bourdain. O filme, que tem estreia marcada para o mês de agosto, é realizado por Matt Johnson e conta com Dominique Sessa no papel principal. Tony explora a forma como Bourdain se apaixonou pela culinária, com foco no verão que passou a trabalhar num restaurante em Cape Cod, no Massachusetts, nos Estados Unidos, aos 19 anos. António Banderas, Emilia Jones e Leo Woodall também fazem parte do elenco. Lembro que Anthony Bourdain morreu em 2018 aos 61 anos.
2: If anybody asks, not rare. I work in a kitchen.
5: Sorry, what is your name?
2: Anthony Bourdain.

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seguimos com o produtor britânico Simba, aqui num featuring com Shannon Hallis, para este And I Dream, tema de 2021. Terça-feira, 12 de maio, por aqui até às 4. Mais música e outras sonoridades agora com Miguel Atwood Forgonzone. Untitled Fantastic, agora em 102.6.

Novidades com este All Good, tema de 1-6, numa parceria com Georgia Muldrow. A hora certa, Clicks e Beats com Liliana Teixeira Lopes. Até lá, outras sonoridades com The Last Trip to Gandahar e a remistura de Byron the Aquarius. Higher.

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2: É já na próxima quinta-feira que arranca o Festival Mental, Cinema, Artes e Informação. Em 2025,

0: 2006 assinala uma década de existência, consolidando-se como projeto pioneiro em Portugal. Quebrando tabus, o Mental cruza saúde mental com cultura, combatendo o estigma e contribuindo para a literacia nesta área. Mas já hoje há um warm-up em duas fases. Primeiro um desfile de rua, o M-Play, com artistas do Chapitó que vão atravessar Lisboa para transformar a rotina citadina num palco vivo. É uma novidade este ano, como conta Ana Pinto Coelho, diretora e curadora do Festival Mental.
1: O Armado vai ter dois momentos. Um vai ser assim uma espécie, não é? Mesmo um best-of das curtas que já ganharam o festival ao longo do tempo, que vai ser no Atmosfera EM no dia 12. E uma seleção das curtas que já ganharam o festival. E outro sim vai ser o ir para as ruas, mas é um para as ruas diferente do que costumamos fazer, por exemplo, com o Mental Natura, que já temos a ir ao encontro da natureza, mas isso pronto é outro tipo de coisa. Aqui é mesmo ir agitar as ruas, é uma coisa que desde sempre quisemos fazer, tem sido difícil por vários motivos. Vamos ver como é que corre. Mas há festivais com género, já quais nós conhecemos e que trabalham parte das artes cénicas e tudo isso nas ruas sem problema nenhum. Em Portugal tem sido difícil fazer isto, vamos ver como é que corre, vamos ver como é que somos recebidos. Mas no dia 12, sim, haverá um desfile de promoção do Festival Mental feito pelo Chapitó e, portanto, são as artes existentes na rua em prol e em promoção da saúde mental, que é uma coisa que nós estamos muito felizes de poder fazer finalmente. Juntar mais uma arte às artes todas do Festival Mental e ir para a rua, sim senhor, falar com as pessoas.
0: A segunda parte do warm-up conta com a apresentação de curtas.
1: São quatro curtas. Nós vamos fazer uma primeira parte com um filme que veio da Suécia, com Across the Ends, que é um... Todos estes são filmes muito bonitos, não consigo estar a realçar um em prol do outro, ou em detrimento do outro. O The Sound do António Petro, que nos chega do Chipre. E temos também nesta primeira parte um filme português que foi o Alexandria, de Luís Miguel Pereira, que pronto, os filmes portugueses têm aparecido cada vez mais e cada vez melhores, isso é excelente. E nesta segunda parte do warm-up vamos poder rever o filme, o documentário do Mateo Borne, A Viagem de Laura, que é um documentário mais comprido, tem 54 minutos, o resto são curtas, mais curtas. A Viagem de Laura, que é um filme muito, muito, muito bonito. Todos eles são muito bonitos. Eu quando estou a falar deste warm-up, estou a fazer uma espécie de revisitar estes filmes na minha própria cabeça e quase com alguma nostalgia, e pronto, são muito, muito, muito bonitos. E é bom que as pessoas vão poder revê-los neste warm-up do Festival Mental, que é no dia 12, no Atmosfera.
0: A exibição de curtas-metragens é o prato forte deste festival, que oficialmente decorre de 14 a 17 de maio, a partir da próxima quinta-feira, em espaços como o Cinema São Jorge, Atmosfera M e a Quinta das Conchas, todos em Lisboa.
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Entramos nas duas com o teclista e produtor australiano Cy Galaxy, aqui numa parceria com Steve Monnight para este Hold Me Tonight, tema de 2024 do EP Ocar. Seguimos com mais música para respirar e mais novidades agora com Belle Cobain. De volta e traz-nos Mine is a Dancer. Nós insistimos em 102.6 e Oxigênio.fm.

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novidades com o coletivo de New Orleans, Stank and the Bangas, Move, a nova insistência. Quase a meio de outra hora e vamos agora para a produção portuguesa. Atrás, estivemos ainda com o DRS. Ouvimos Summer com a parceria de Tyler Daly. Heróis portugueses, agora com Lana Gasparotti, que nos traz Let Go.

Clássicos de DJ Marquin. Recordamos este Carolina Carolbella. A meio de mais uma hora com muita música para recordar. Agora, Mary e J. Dilla. I'm Going Down.

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o produtor italiano Turbo Jazz, aqui num featuring com o único Robert Owens na voz. Estamos aqui de Body and Soul. Música para respirar até às 4 nesta terça-feira, 12 de maio. Vamos agora a outras sonoridades com Koji Radical, com o tema Cashmere Tears. Em oxigênio.fm e na app.

companhia de Regina Lomas, Mamot the Fourth. Talk to Me, tema já de 2016. Atrás tivemos ainda com J-Walk and the Cadillacs, em parceria com Illa J, Ash Walker, ouvimos Lost My Mind. À hora certa, clique exibite-se com Liliana Teixeira Lopes. Diz-nos que a Fundação Carlos de Gulbenkian assinala os seus 70 anos com a transmissão de um concerto de música clássica para Luanda, Maputo e Cidade da Praia. Até às 3, outros ritmos com Transmission Towers. Go Slow Heartbeat Crooked, tema do dupla de Liverpool.

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2: A Fundação Carlos Gulbenkian vai transmitir pela primeira vez em direto um concerto de música clássica para Luanda, Maputo e Cidade da Praia no âmbito das comemorações dos 70 anos da instituição. Segundo um comunicado, o concerto da temporada Gulbenkian Música será interpretado pela Orquestra Gulbenkian, dirigida pelo maestro Anton Olmer, e vai incluir obras dos compositores Tchaikovsky, Grieg, Saint-Saëns e Paul Dukas. O concerto tem lugar em

0: continua no próximo domingo, dia 17 de maio. A iniciativa pretende aproximar o público da música clássica e promover o acesso a este universo artístico em países lusófonos. A transmissão decorre no Centro Cultural Português da Cidade da Praia e também no de Luanda, assim como na Fundação Musiarte, Conservatório de Arte e Música Dramática, em Maputo. A entrada será gratuita, mediante inscrição prévia. A Fundação Gulbenkian destacou ainda o histórico de cooperação com Angola, Cabo Verde e Moçambique, com projetos nas áreas da educação, saúde, investigação e artes.
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0: Diz,
1: entramos nas 3 horas com o jovem produtor londrino Parallel. Evening Time. Mais música para respirar agora com Cody Curry. When the Time is Right, para ouvir em 102.6 e Oxigênio.fm.

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Natasha Watts e o inconfundível Omar na voz para este Honeybee. Atrás tivemos ainda, de volta dos clássicos, recordámos Little Fluffy Clouds, tema de The Orb. Música para respirar até às 4 nesta terça-feira, 12 de maio. Vamos agora para novidades. O tema Unity de Camille Man e Sam the Man. É nova existência, oxigênio.

meio de mais uma hora com Chamis, produtor de Amsterdão. Love is Alive. Agora produção portuguesa. Fradinho, o português do Broken Beat, é de Mafra. Este é o tema Sunshine.

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So Much Pressure, tema da icónica Jill Scott, produção do DJ Premier. Novidades agora com Alex Nutt, numa parceria com Steve Spacek. Bright em Insistência 2.

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Ainda cá editada. Juntos para London, It's the Place. Atrás estivemos ainda com Kaylone, a voz de Eliza Rose, e ouvimos With You. À hora certa, como de costume, há Clicks e Beats com Liliana Teixeira Lopes, que nos diz que o Festival de Cinema de Cannes começa hoje e decorre até 23 de maio. Já eu estou de volta amanhã à hora do costume. Para a despedida ficamos com o britânico Screamshire, aqui num featuring com Georgian Muldrow. Trazem-nos o tema True You. Boa terça-feira e já sabem, portem-se bem. Até amanhã.

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2: O Festival de Cinema de Cannes, em França, selecionou filmes de realizadores como Pedro Almodóvar, Asghar Farhadi e Anne Jaoui e sai em defesa do cinema perante a inteligência artificial. A inteligência artificial já está presente nos estúdios, nas salas de montagem, no processo criativo. Não vamos fechar os olhos a isso, mas recusamos que ditas regras. A inteligência artificial sabe muito bem imitar, mas nunca saberá como sentir. Foi o que sublinhou a presidente do festival, Iris Knobloch, a quando da conferência de imprensa de apresentação desta 79ª edição. Este ano o festival decorre de hoje a 23 de maio e a competição oficial tem, entre outros, Amarga Navidade, do realizador espanhol Pedro Almodóvar, Parallel Tales, filme do cineasta iraniano Asghar Farhadi, rodado em França, Ship in the Box, do japonês Hirokazu Koreeda, The Man I Love, do norte-americano Iris Sax, e Minotaur, do russo Andrei Sviadintsev. Thierry Frémaux anunciou fora de competição os filmes John Lennon, The Last Interview, de Steven Soderbergh, A Private Hell, de Nicholas Winding Refn, e Objeto du Délit, de Anne Jaoui, entre outros. A abertura será com L'Avenue Électrique, do realizador francês Pierre Salvadori. O filme está igualmente em exibição, em simultâneo, nos cinemas em França. Quanto à participação portuguesa em Cannes, o filme aqui, do realizador português Tiago

0: Guedes, baseado numa trilogia do escritor sul-africano J.M. Coetzee, integra a seleção oficial do festival. O filme de Tiago Guedes, uma produção da Leopardo Filmes, é apresentado na secção Cannes Premiere, fora de competição, e será exibido a 18 de maio, na próxima segunda-feira, na presença do realizador, dos atores, do produtor Paulo Branco e do escritor J.M. Coetzee. Aqui, cujo argumento de Tiago Guedes e Luís Araújo é baseado na trilogia de Jesus de J.M. Coetzee, que inclui A Infância de Jesus, editado em 2013, A Vida Escolar de Jesus em 2015 e A Morte de Jesus em 2019, tem estreia agendada nas salas de cinema portuguesas só lá para dezembro, no dia 3. A programação integra ainda as curtas-metragens portuguesas Algumas Coisas que Acontecem ao Lado de um Rio, de Daniel Soares, em estreia mundial, e Onde Nascem os Pirilampos, de Clara Vieira. A Palma de Ouro de Carreira será atribuída à atriz e cantora norte-americana Barbra Streisand e ao realizador neozelandês Peter Jackson. O realizador sul-coreano Park Chan-wook vai presidir o júri da seleção oficial.
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1: O realizador Takashi Yamazaki levantou a ponta do véu do que se pode esperar de Godzilla Minus Zero, que chega aos cinemas em novembro. Takashi Yamazaki destacou que os rugidos do lendário monstro, assim como o som estrondoso dos seus passos, vão reverberar pelos cinemas de uma forma inédita. Acrescentou que isso se deve aos avanços no som e nos efeitos visuais nos cinemas, um lugar que descreveu como o habitat natural de Godzilla. O novo filme, com estreia prevista para novembro nos cinemas norte-americanos, passa-se em 1949, dois anos depois dos acontecimentos de Minus One. A Netflix mudou a estratégia para o lançamento do filme As Crónicas de Nárnia, da realizadora Greta Gerwig, e o primeiro desde o sucesso gigantesco de Barbie, avançando para uma abordagem inédita na sua história, que está a ser interpretada como um sinal de que se poderá tornar um parceiro mais comprometido com os cinemas. Para o filme, que se vai chamar apenas Nárnia e que adapta O Sobrinho do Mágico, o sexto livro da saga de C.S. Lewis, a plataforma tinha planeado uma estreia global exclusiva nos cinemas IMAX durante duas semanas, a partir de 26 de novembro, na lucrativa época da Ação de Graças nos Estados Unidos e importante na temporada de prémios de Hollywood, com lançamento em streaming a 25 de dezembro. Agora, a Netflix anunciou a mudança para uma grande estreia nos cinemas a nível global a 12 de fevereiro de 2027, não apenas em IMAX, com uma exclusividade de 49 dias até o lançamento em streaming a 2 de abril. O elenco de Nárnia inclui atores mediáticos como Meryl Streep, Daniel Craig, Emma Mackey, Keira Knightley e Carey Mulligan, além dos jovens David McKenna e Beatrice Campbell.
2: Ok, então eu vou apenas te guiar por uma visão básica. É uma história de coming of age. Olá?
3: Mr. Bourdain, the committee has decided to go with another student for the fellowship.
1: Foi divulgado o primeiro trailer para Tony, biopic sobre os primeiros tempos de vida de Anthony Bourdain. O filme, que tem estreia marcada para o mês de agosto, é realizado por Matt Johnson e conta com Dominic Sessa no papel principal. Tony explora a forma como Bourdain se apaixonou pela culinária, com foco no verão que passou a trabalhar num restaurante em Cape Cod, no Massachusetts, nos Estados Unidos, aos 19 anos. António Banderas, Emilia Jones e Leo Woodall também fazem parte do elenco. Lembro que Anthony Bourdain morreu em 2018 aos 61 anos.
2: If anybody asks, not rare. I work in a kitchen.
4: Sorry, what is your name?
2: Anthony Bourdain.
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2: Centenas de atividades, na maioria de acesso gratuito, assinalam o Dia Internacional dos Museus, a 18 de maio, na próxima segunda-feira, com concertos, recriações históricas, oficinas e visitas orientadas a exposições em dezenas de entidades públicas e privadas pelo país. Celebrado desde 1997 para reforçar os laços de museus com a sociedade, o Dia Internacional tem este ano como lema Museus a Unir o Mundo Dividido, destacando o seu papel na promoção do diálogo, inclusão e paz entre comunidades, segundo o ICOM, Conselho Internacional de Museus. A Museus e Monumentos de Portugal assinala o Dia Internacional dos Museus e a Noite Europeia dos Museus de 17 a 23 de maio, ou seja, a partir do próximo domingo, com uma programação que envolve dezenas de museus, monumentos e palácios de norte a sul, da Madeira aos Açores. O momento inaugural da semana comemorativa organizada pelos Museus e Monumentos de Portugal realiza-se este domingo, dia 17 de maio, às 4 da tarde, com os concertos simultâneos Acordes de Paz em 26 museus, monumentos e palácios da rede da empresa pública. Inspirados na ideia dos museus como lugares de encontro num mundo marcado por divisões, o programa destes concertos tem em comum as obras de abertura e de encerramento, Acordai de Fernando Lopes Graça e o Hino à Alegria de Beethoven, respectivamente, além de repertórios locais que reflitam a diversidade cultural das comunidades. A Programação Nacional da Museus e Monumentos de Portugal para o Dia Internacional dos Museus e a Noite Europeia dos Museus vai ser reunida numa plataforma digital em

0: im.museusemonumentos.pt, onde é possível consultar por data, território, tipo de atividade e público-alvo as centenas de iniciativas no universo da Museus e Monumentos de Portugal e da Rede Portuguesa de Museus em todo o país. Desde 2020, o Dia Internacional dos Museus está alinhado com os Objetivos de Desenvolvimento Sustentável das Nações Unidas, com metas como a redução das desigualdades, o fortalecimento da paz e da justiça e o desenvolvimento de parcerias globais. O Museu de Arte Moderna do Centro Cultural de Belém, o MACCCB, vai realizar visitas guiadas às exposições Uma Deriva Atlântica e May I Help You, Posso Ajudar, e terá oficinas como a dedicada aos mais novos para a criação de um cartaz sobre a Convenção sobre os Direitos das Crianças. As atividades são de acesso gratuito e inscrição prévia. O Museu de Arte, Arquitetura e Tecnologia, o MAAT, também em Lisboa, inaugura a 18 de maio a exposição A Ilha Púrpura, Notas e Paisagens, de Manuel João Vieira, que usa a figuração para criar narrativas marcadas pela ironia e pela melancolia, com cerca de 50 obras de pintura, desenho e escultura. O Museu do Oriente abre excepcionalmente a 18 de maio, segunda-feira, com entrada e atividades gratuitas, e lança visitas guiadas com intérprete de língua gestual portuguesa. Sob o mote Unir Públicos, a programação vai de sessões de yoga a Tenshi Tessen e a visitas a peças convidadas de outros museus nacionais. A Gulbenkian celebra o Dia Internacional dos Museus de 16 a 18 de maio, ou seja, de sábado a segunda-feira, com 3 dias de visitas, workshops, cinema, concertos, performances e música. O Museu Nacional de História Natural e da Ciência também tem atividades no dia e na noite dos museus, com visitas às coleções de fotografia e geologia, ao Laboratório Chimico, ao Herbário e à Exposição dos Dinossauros. Em Cascais, na Casa das Histórias Paula Rego, paralelamente à exposição Bartolomeu Cid dos Santos, Criar em Liberdade, o Serviço Cultural e Educativo da Fundação Dom Luís I promove um programa de atividades pedagógicas que inclui uma visita orientada para a dimensão interventiva da obra do artista, a sua defesa da democracia e dos direitos humanos.
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2: Quase metade da música carregada diariamente no Deezer já é criada por inteligência artificial. A plataforma de streaming Deezer revelou que quase metade das músicas enviadas diariamente para o serviço são totalmente geradas por AI. Segundo novos dados divulgados pela empresa, cerca de 75 mil temas produzidos integralmente por inteligência artificial são carregados todos os dias, o equivalente a aproximadamente 44% de todos os uploads recebidos pela plataforma. Ao longo de um mês, esse número ultrapassa os 2 milhões de músicas. A detecção deste tipo de conteúdos é feita através de uma ferramenta própria lançada pelo Deezer no início de 2025, apresentada pela empresa como o primeiro sistema de streaming a identificar explicitamente músicas geradas por AI. No início de 2026, a plataforma afirma receber cerca de 60 mil faixas criadas por inteligência artificial por dia. Em apenas 4 meses, esse valor aumentou em mais de 15 mil uploads diários. Apesar do crescimento acelerado, a Deezer refere que o consumo deste tipo de música continua relativamente reduzido, representando apenas 1% e 3% no total de reproduções na plataforma. A música criada por inteligência artificial já deixou de ser um fenómeno marginal e o aumento constante deste tipo de conteúdo exige uma resposta conjunta da indústria musical.

0: para proteger os direitos dos artistas e garantir maior transparência para os ouvintes. O responsável diz que as medidas implementadas pelo Deezer ao longo do último ano permitiram reduzir significativamente fraudes relacionadas com inteligência artificial e limitar o impacto desses conteúdos no sistema de pagamentos das plataformas de streaming. A ferramenta de detecção desenvolvida pelo Deezer, capaz de identificar músicas produzidas através de modelos generativos populares como Suno e Urio, já começou também a ser disponibilizada comercialmente para outras empresas do setor.
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2: 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O histórico produtor britânico Martin Iveson, a.k.a. At Jazz, compõe como quem pilota uma nave, com segurança, elegância e sem pressa. O disco cruza jazz, funk, deep house, soul cósmico e uma eletrónica orgânica, baixos envolventes, teclados liquid e ritmos que respiram mais próximos do pulso humano do que da máquina. Os convidados surgem como tripulantes experientes, vozes e músicos de confiança, todos a ampliar o mapa sonoro sem roubar o leme. Entram, orbitam e desaparecem no momento certo. Entre eles encontramos Kyrie Tatham, Oshun Lade, Nathan Haynes, Charles Webster ou o cantor britânico Omar. Starbase 17 não grita futuro, sussurra maturidade. Um álbum que flutua acima das tendências, como um farol noturno para pistas conscientes e audições atentas. 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
2: A Disco Pogo anuncia um novo livro de homenagem a Andrew Weatherall. A revista britânica Disco Pogo anunciou o lançamento de A Disco Pogo Tribute to Andrew Weatherall, um novo livro de mais de 300 páginas dedicado à vida e legado do lendário DJ e produtor. A obra surge como continuação de Andrew Weatherall, A Joke & Slut Tribute, publicado em 2020, que reunia entrevistas e artigos originalmente publicados pela histórica revista Joke Slut entre 93 e 2004, publicação criada pelos mesmos fundadores que mais tarde deram origem à Disco Pogo. Este novo volume é o quarto título da série A Tribute To, depois de edições dedicadas a Daft Punk, Aphex Twin e LCD Sound System. Cerca de 100 páginas recuperaram alguns dos melhores momentos do livro anterior, enquanto as restantes 200 apresentam novos conteúdos, incluindo histórias, ensaios, entrevistas inéditas, fotografias, ilustrações, uma cronologia completa da carreira de Weatherall, discografia detalhada e até uma lista de equipamento de estúdio utilizado ao longo dos anos. O livro inclui ainda uma entrevista com Bobby Gillespie, dos Primal Scream, além de capítulos dedicados aos primeiros anos de Weatherall, ao seu trabalho artístico e aos emblemáticos programas que apresentou na NTS Radio. Será lançado a 15 de julho e está a ser produzido com a aprovação e total cooperação da família e do espólio de Andrew Weatherall. Parte dos lucros será destinada a um novo e entusiasmante projeto, atualmente em desenvolvimento pela família do artista.
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1: O realizador Takashi Yamazaki levantou a ponta do véu do que se pode esperar de Godzilla Minus Zero, que chega aos cinemas em novembro. Takashi Yamazaki destacou que os rugidos do lendário monstro, assim como o som estrondoso dos seus passos, vão reverberar pelos cinemas de uma forma inédita. Acrescentou que isso se deve aos avanços no som e nos efeitos visuais nos cinemas, um lugar que descreveu como o habitat natural de Godzilla. O novo filme, com estreia prevista para novembro nos cinemas norte-americanos, passa-se em 1949, dois anos depois dos acontecimentos de Minus One. A Netflix mudou a estratégia para o lançamento do filme As Crónicas de Nárnia, da realizadora Greta Gerwig, e o primeiro desde o sucesso gigantesco de Barbie, avançando para uma abordagem inédita na sua história, que está a ser interpretada como um sinal de que se poderá tornar um parceiro mais comprometido com os cinemas. Para o filme, que se vai chamar apenas Nárnia e que adapta O Sobrinho do Mágico, o sexto livro da saga de C.S. Lewis, a plataforma tinha planeado uma estreia global exclusiva nos cinemas IMAX durante duas semanas, a partir de 26 de novembro, na lucrativa época da Ação de Graças nos Estados Unidos e importante na temporada de prémios de Hollywood, com lançamento em streaming a 25 de dezembro. Agora, a Netflix anunciou a mudança para uma grande estreia nos cinemas a nível global a 12 de fevereiro de 2027, não apenas em IMAX, com uma exclusividade de 49 dias até o lançamento em streaming a 2 de abril. O elenco de Nárnia inclui atores mediáticos como Meryl Streep, Daniel Craig, Emma Mackey, Keira Knightley e Carey Mulligan, além dos jovens David McKenna e Beatrice Campbell.
2: Ok, então eu vou te walk you through the basic vision of it's a coming of age story.
3: Hello?
4: Mr. Bourdain, the committee has decided to go with another student for the fellowship.
1: Foi divulgado o primeiro trailer para Tony, biopic sobre os primeiros tempos de vida de Anthony Bourdain. O filme, que tem estreia marcada para o mês de agosto, é realizado por Matt Johnson e conta com Dominique Sessa no papel principal. Tony explora a forma como Bourdain se apaixonou pela culinária, com foco no verão que passou a trabalhar num restaurante em Cape Cod, no Massachusetts, nos Estados Unidos, aos 19 anos. António Banderas, Emilia Jones e Leo Woodall também fazem parte do elenco. Lembro que Anthony Bourdain morreu em 2018 aos 61 anos.
2: If anybody asks, I'm not a writer. I work in a kitchen.
5: Sorry, what is your name?
2: Anthony Bourdain.

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1: 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Oh.

0: Alô, gente linda, esta é Pérola Negra. Olá. De coração cheio hoje.
1: Olá.
0: Sempre, mas hoje especialmente depois da grande festa, ainda mais recalcada que estamos. Ontem no pavilhão do Sport, Vitória Sport Clube, São Pedro de Campanha.
2: São Pedro de Campanha. Não nos vamos enganar.
0: Um agradecimento especial àquela gente boa, à Associação Recreativa. Como é que é? Branco e Negro. Do Vitória Sport Clube de
2: São Pedro de Campanha.
0: Pronto, campanha, foi lindo. Nação. Obrigado a todos os que apareceram. Os que não apareceram perderam um fichão.
2: Foi lindo.
0: Podendo ficar arrependidos. Quiseram ir ver outras festas. Havia aquela que limpava o espírito e a alma antes de entrar. Porventura quiseram alinhar os chakras, mas o verdadeiro alinhamento era ali na nossa.
2: Era ali, exatamente.
0: Portanto, já que está despachada esta parte, vamos já falar aqui com a nossa Helena, que
1: olá,
0: está
1: amigos.
0: De volta às nossas emissões.
1: Vim direto da festa. Ninguém foi dormir.
2: Ninguém foi dormir.
0: Como é que eles conseguem? Como é que eles conseguem estar em direto?
1: Bom, direto do direto.
0: Helena, Earl, eu e a Bruna, para vos acompanhar na próxima duas horas. Nesta emissão 457 da Pérola Negra. Helena, o que é que acabamos de ouvir?
1: Olhem, meninos, vim trazer aqui um Labyrinth Rock, como vocês sabem que gosto. Tenho aqui um que está sempre no meu coração, aqui estas covers de Labyrinth Rock dos anos 80, 90. Esta em particular descobri há pouco tempo e gostei bastante. Toda a gente conhece o tema. É o tema da Janet Jackson de 93, que foi um dos temas de R&B. Aliás, acho que ganhou o Grammy para melhor tema R&B desse ano. E a Sharon Forrester, uma jamaicana que teve bastante popularizado e êxito na Jamaica nos anos 80 e 90, fez esta cover em 95, dois anos depois. Descobri isto assim, já nem sei onde, por acaso. E pronto, uma das covers. Os cantores de Lovers Rock gostavam muito de fazer estas covers e eu gosto particularmente do Lovers Rock cantado no feminino. E achei este tema bastante fofinho.
2: Muito bem produzido, muito bem produzido.
1: Muito bom. Sim.
0: E foi feito na Jamaica ou em Inglaterra?
1: Confesso que não sei, mas acho que já deve ter sido em Inglaterra, anos 90. Eu acho que ela nasceu na Jamaica, iniciou a carreira na Jamaica nos anos 80 e depois acho que me basou para Londres.
0: Pronto, em busca de uma vida melhor.
1: Exato.
0: Num clima mais frio.
2: Claro.
0: Pronto, não se pode ter tudo.
2: Mas muito cultural também.
1: Aliás, o grande parte do Lovers Rock e do
0: movimento
1: é mais da diáspora. Para jamaicana, não é?
0: Em inglês.
1: Sim.
0: É tudo deles, até as estátuas do Partenon.
2: Exato.
1: Eles apropriaram-se logo do
0: Não. É tudo deles.
2: Não, exatamente.
0: Mas olha, próprios para o King Charles, que deu ali uma lição ao nosso Pato Donald Trump.
1: É verdade.
0: O Pato Donald Trump. Era isso que querias ouvir?
2: Queria só que repetisse.
0: Ok. Mas
1: ele não nos percebe, não te vai cancelar, amigo.
0: Não,
1: como os Jimmy falam.
3: Ele agora quer cancelar a Pérola
2: Negra. Nada disso.
0: Imagina termos
3: nós a tentar viajar para Nova York, se arranjarmos grande a gig em Nova York e nós a tentar tirar um visto assim de Tonight. Programa 457.
2: Não consegue, coitado.
0: Earl, e o que é que tens para nós agora?
2: Portanto, agora que segue, temos uma música que tenho rodado muito, também volta e meia toco, mas tenho ouvido muito assim nos meus tempos, consigo ter livros. Portanto, temos Dom Carlos, a música chama-se Alone Paradise. Portanto, Dom Carlos, produtor italiano. Isto foi uma faixa lançada em 1991 pela Calypso Records, aquele chamado Deep House, não é?
0: É um Deep House ali a beber do House Nova York.
2: Sim,
0: também,
2: sim, com aquele toque e tal, ou também, assim, uma coisa
0: curto
2: simples.
0: Curto muito Dom Carlos.
2: Sim, muito bom.
1: Por acaso, acho que Não sei se cheguei a trazer alguma coisa de Dom Carlos aqui, mas tenho alguns temas.
2: Gosto muito desta música, tenho ouvido muito, tenho voltado a ouvir. Acho que é uma música bem disposta.
0: Pronto, para dar seguimento.
2: Para dar seguimento aqui,
0: claro,
2: também
0: ao After.
2: Ao After. Fiquem atentos.
0: Já está a rodar por trás. Esta é a Pérola Negra. Estamos aqui mais uma hora e 48 minutos.
2: Para ser precisamente preciso.
0: Não é por estarmos fartos, não. Atenção, que a seguir ainda vamos comer uma francinha ainda.
1: E tomar aquele gurosa.
0: Não, isso faz mal. Isso faz mal.
1: Pronto. Não, eu também nunca tomei, é verdade. Eu é mais.
0: Sim, porque
1: aquilo
0: tem paracetamol.
3: Quem nunca?
0: Faz super mal aos rins quando estás ressaca.
2: Exato.
0: Não façamos isso.
3: Dizem que é tomar antes de dormir e depois.
0: Ah, isso talvez funcione.
1: Muita aguinha, muita água.
2: Não, acima de tudo, água.
0: Temos a receita para a ressaca no início da segunda hora, dita pelo Dani. Esperem por isso. Até já, pessoal.
2: Até já.

0: uma sonoridade bastante, bastante parecida.
1: Sim, sim.
0: Este tema acabou por se tornar um tema bastante procurado dentro deste universo musical, e é um tema bastante agradável. O Sherrick não foi um artista muito consistente, ele acabou por desaparecer durante bastante tempo,
2: tendo
0: drogas e problemas financeiros e tal, costumo.
2: Ou no jogo, se calhar problemas financeiros são uma jogo.
0: É
2: só para o caralho.
1: Oi, pipa!
0: Torrou a guita toda, basicamente, e desapareceu de cena. E foi pena porque tinha aqui um enorme potencial. E pronto, este tema já não sei onde é que o descobri, mas descobri-o recentemente. É daqueles temas que, pronto, vou começar a juntar ao meu repertório musical.
1: Muito bem.
2: Antes disso, escutámos a senhora Donna McGee com You Should Have Told Me, sempre aquele conselho. Não é?
1: Pois não é o dito, eu avisei-te.
2: Serve para tudo, pá, devias-me ter dito.
1: Pois
2: resolvíamos.
1: Tu é que não perguntaste. Não,
2: portanto, desculpas à parte. Isto é de 1981, 12 polegadas na Obago Records dos Estados Unidos, escrita e produzida por Philip Alan Thomas Jr., não Sr., que era vocalista dos Crown Heights Affair, que fizeram uns discos bastante jeitosos.
1: Então,
2: a mistura e a produção adicional é de um desconhecido, que é o Ron Saint-Germain. Fazia umas coisas jeitosinhas também nesta altura. Ela fazia parte daquela pandilha do Patrick Adams e do Carmichael. Estreou-se em formato longo, o único, aliás, da carreira. Chama-se Make It Last Forever. Outro bom conselho. A versão original vale mais de 250 paus. Por isso, Bruna, se encontrares no lote, já sabes. E a editora desse disco não é Obago, mas a Red Greg do Carmichael. Também fez parte dos The Universal Robot Bands, dos Freak e da Fatback Band.
1: Fatback Band, muito bem.
2: Portanto, que é uma senhora cheia de
1: completa.
2: Antes ouvimos o quê, Bruno?
3: Antes fui eu.
2: Fomos a Detroit, não foi?
3: Sim, S-E-X, de Omar S, o lado A1, o remix Conant Gardens Pose. Eu gosto, adoro este tema, porque quando descobri, disse, está aqui o melhor dos meus dois mundos. Assim, um R&B soul, assim, com aquela batida de pause. Pá, adoro para começar ou para encerrar sets, mais para começar. E para mostrar às pessoas, quando eu digo, não, é por isto que eu gosto das duas coisas, estás a ver? É aqui, pronto, o Omar S nunca desilude e é um belo tema.
2: Grande produtor, com problemas diversos a nível pessoal, mas aqui separamos sempre a obra.
3: Tem.
2: A
3: sério?
1: Tem.
0: E há uma cena que eu não curto.
1: Não,
0: aquele no Bandcamp põe as cenas à venda, mas não dá para ouvir em pré-escuta.
2: Não, mas não é que tivesse confirmado, aliás. Foi uma cena assim meio a. Também se passou há uns tempos com duas pessoas portuguesas num festival que tinha milhões de não sei do quê. Que quem esteve lá e viu que visse, eu não vou dizer aqui o que é que aconteceu, mas foi uma cena do género, quase chapada na cabine e pronto.
3: Ai. Ok, não sabia disso.
2: Ok. Mas obrigado. Lá está, não é nada
3: e
2: assim.
3: E vai para o meu radar
2: mundo.
3: De cancelamento.
2: Não, não vale a pena. Não vale a pena.
3: Não
2: é assim,
3: não quero saber.
2: Não é assim tão grave.
1: É música. Quem me chama da música.
2: É grave, mas não é assim tão grave.
3: Não, depende. É assim, se for nível R. Kelly,
2: não
3: é? Assim.
2: Não, pedófilo.
1: Não
2: é nem pedófilo nem violador.
3: Ok.
2: Portanto,
1: sim, exatamente.
2: É só porrada.
1: Não, é só porrada.
3: Bem, isto também não é bom.
2: Indiretado antes é com ele. O homem queria ser dentista, o que é que depois?
3: E tempo?
2: Há um ano e qualquer coisa.
1: Sim,
0: do Omar S. Eu lembro-me de ter visto essa polémica.
1: É relativamente recente, sim.
0: Pá, era a palavra dele contra a dela, basicamente. E ele. Mas, pá, supostamente, mas então foi ela que me bateu. Okay. E ela não, foi ele que me atacou. E
2: pronto.
0: Ah, e assim.
2: Provavelmente bateram um no outro e resolvemos
0: e ela provavelmente era maior do que eu,
2: era bastante maior que
0: eu. Sim, isso mesmo da

0: Calas.
1: Bastante maior. Bastante maior.
2: Pronto, ok.
0: Portanto, estavam mano a mano.
2: Ai, ai,
0: pá, não, sim, me cancelem, vá.
3: Exato.
0: Não se bate numa senhora mesmo.
1: É verdade. Claro. Nem com uma flor.
2: Nem com uma flor.
3: Nem com uma flor.
0: Mas se ela tivesse aquelas unhas grandes, ó pá, deve ter causado estragos.
2: Não, falas aquelas pontiagudas, meu.
1: Aquelas nelas mesmo, meu, coisas de gel.
3: E eu tenho que confessar aqui que, imaginem, eu adorava. Eu tinha unhas mesmo grandes sempre. Uhum. E agora, pronto, estou mais a tocar de vinil e sempre. Não dá.
2: Podes tocar com a unha, tocas com a unha.
3: Não dá mesmo.
0: Já risquei um disco por causa de uma unha.
3: Eu risquei um disco e disse nunca mais. Pois. Acabou, vou tirar as unhas. Pronto.
2: Pôs uma agulha numa unha.
0: Ah, eu já vi uma cena dessa, tipo um vídeo que era tipo uma unha grande e tinha agulhinha.
2: E tinha agulha. E então,
3: a sério? Tchau, tchau. Acrylic nails.
1: E onde é que íamos? Agora com isto tudo.
3: Ah,
1: agora,
3: antes foi, tinha sido a do Duel.
1: Era? Do Duel?
3: Sim.
2: Na minha, ai, já tinha falado, mas vou.
1: Da próxima.
2: Vou,
1: da próxima,
2: anunciar, não, agora. Okay, okay. Portanto, temos então aqui mais um conselho. A próxima faixa chama-se I Wish You Would.
1: Claro.
2: Mais um conselho. Está a correr bem hoje. Portanto, da grande Jocelyn Brown. Isto foi lançado pela Fourth and Broadway em 1984. Portanto, Jocelyn Brown, com uma carreira também bastante profícua, não é? Cantou ao lado dos Clear, teve também com Cerrone, com Change, Luther Vandross, falámos há bocado. Também tem aqui coisas com Patrick Adams.
1: Com toda a gente.
2: Com toda a gente.
1: Vem desde.
2: Já vem desde os anos 50,
1: sim,
2: também.
1: Desde o final, desde soul, depois mais funk, disco, house.
2: Sim, sim, sim. Foi a todo lado. Não, não parou. Está, tá aí.
1: Era. Ela só queria projetos também.
2: Portanto, seguimos então.
1: Uma senhora super poderosa também.
2: Super, super, super.
1: Ainda, então, ainda a conheci, sabiam?
2: Uma vez, foi?
1: Uma vez no Algarve.
0: Ah,
1: yeah. Uma festa. Com live PA.

0: Ora bem, minha gente boa, estamos já no final da primeira hora de Pérola Negra desta semana. Estamos a deixar rolar as coisas, eventualmente até podíamos deixar a música até ao fim da hora e depois dizíamos na segunda, mas íamos nos esquecer.
1: Portanto,
0: Bruna, o que é que acabámos de ouvir?
1: Então, já cá há bocado tivemos aqui uma conversa, né? Uma pessoa não já sabe assim, pronto, então olha, vou virar o jogo macho. E agora vai o macho. E trouxe Macho das Frenéticas, que eu conheci recentemente a ouvir umas playlists de Boogie e Disco. Adorei, automaticamente começa logo com aquilo, não quer vir à minha casa, ouvi uns discos e né? Quem é que nunca levou com essa?
2: E assim, malandrice.
0: E, mas às vezes é mesmo só para ouvir discos.
1: Às vezes é mesmo só para ouvir discos.
2: Na altura não ouvi nem Netflix and Chill.
1: Já ouvi discos muito bons. Sem juros.
2: Quase que espia a água.
1: Mas uma curiosidade desta música Macho das Frenéticas, que faz parte do álbum Caia na Gandaia de 1978. Uau. É que é escrita por dois machos. Não, é escrita por Roberto e Erasmo Carlos. E muito bem, são machos,
0: lindo.
1: Mas pronto.
0: Então,
1: escreveram muito bem em favor das mulheres.
0: Mas não eram machos assim.
1: Eles não eram.
2: Não eram machões.
1: Muito bem. Por acaso não conheço muito a história do Roberto Carlos.
2: Macho latino, não era assim.
1: Mas lembro-me de ouvir alguém dizer.
0: Especialmente o Erasmo Carlos é uma pessoa super. As letras, a música é super.
1: Eu adoro Erasmo
0: profunda.
1: Carlos.
2: Sim, sim.
0: Muito. Não é pessoa de ser.
1: Para escreverem isto em 78 também é.
2: Sim,
1: porque...
2: sim.
1: E a Helena estava-me aqui a contar que fazia parte de uma novela chamada Dancing Days.
0: Era do Dancing Days?
1: Sim.
3: Okay. Novela disco da Globo.
1: Tem que ver isso. Pois, por isso,
0: o genérico é super fixe. Assim, letras todas fluorescentes, todas redondinhas.
2: Tem que ver isso também. Sim.
1: Põe na Netflix. Não, estou a brincar.
0: Repetiu há pouco tempo na Globo. Que eu a fazer a zapping, apanhei.
2: Tava
1: ah,
2: lá,
1: sério?
2: Yeah.
1: Então, okay. Eles também, vocês também estão aqui a dizer: ah, não sei o que é, isto soa a Lincoln Olivetti, e muito bem.
0: E Robson Jorge.
2: E Robson Jorge.
1: Yeah. E pronto.
2: Mas eles têm dois discos muito. O primeiro é. Acho que o primeiro é assim mais. Eu espero não estar.
0: E todo o toque que eles tiveram nessa altura na música brasileira em que.
2: Não, sem dúvida.
0: Sandra Sá, esta onda boa.
2: Exatamente, a Sandra Sá é.
3: Se não me engano, o Pedro Tenreiro. Exato, ele teve um alter ego que era o Dancing Days, que era o alter ego dos re-edits que ele fazia na altura.
0: E que
3: na
0: fazia
3: altura
0: umas noites também com esse nome.
3: Ah, é possível, sim. E eu lembro-me que ele fez um edit de um dos temas, se não me engano, era o tema de abertura da Dancing Days, que era das Frenéticas. Não me lembro do nome, mas ia trazer aqui por
0: logo
3: acaso.
0: Ele andou anos a dizer que não gostava de música brasileira quando o apanhava. Foi pena não saber isso antes da festa.
2: Não safa.
1: Por isso é que ele queria um alter ego e ele assim, não me apanho.
0: E eu, como assim? Não gostas de música brasileira? É tão diversa.
2: Está atento.
0: É? Tens tantas coisas diferentes,
1: sim.
0: Tens rock,
1: claro.
0: Tens outras coisas, tens heavy metal. O que é que não gostas? Não gostas de Ratos Porão, ok? Mas é fixe.
2: Os bata-ratos.
0: Portanto, agora para finalizar aqui a primeira hora, já que tínhamos falado dos Crown Heights Affair, vamos ouvir Dancing de 1976 na Delight Records. Do It Your Way, diz que faz a ponte entre a atmosfera shaftiana de Isaac Hayes e todos os que seguiram essa estética. E depois o disco. Brit Britton produz ameias com Frida Nana. Nem o Brit é inglês, nem a outra tem laranjas no quintal. Portanto, fã comercial bem feito, inspirado. É o terceiro álbum e eu sei lá, tenho aqui mais umas coisas para dizer, mas não sei se vale a pena. Vamos já seguir com a música, voltamos a
2: deixa rolar
0: a cantiga. Até já, moços.
2: Até já.

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0: Ora bem, estamos no início da segunda hora de Pérola Negra desta semana. Como é que têm passado, meus queridos?
1: Ora viva, cá estamos
2: bem,
1: nós.
2: Muito bem, é precisado de umas bem. Grandes férias.
0: Também eu.
1: Podes crer.
2: Nuno aqui.
1: Podes crer.
0: Também
2: grande produtor, valeu por 10. E ainda bem, porque eu já estava. Eu nem escolhi nunca na minha vida. Não, eu escolhi ser produtora, mas eu nunca cheguei a pensar que vinha parar a ser isso. E digo-te já.
0: É horrível.
2: É horrível e é bom também. Mas,
0: eu gosto.
2: Mas na altura não gostas. Não, antes gostas, depois corre bem e tu ficas, isto é fixe. Mas na altura apetece.
0: É amor-ódio mesmo.
2: Mesmo.
0: Puro e duro. E um dia acordas super negativista. Isto aí vai ser uma
2: merda. Acabou de desistir de tudo.
0: Vai ser uma merda, nunca mais faço nada.
2: Eu chorei tantas vezes assim, não vou fazer mais nada disto. Para que é que eu fiz isto? Mas pronto.
0: Deve ser bom chegar depois àquela parte em que já está, não é? Já faz uma cena há 10 anos e está.
2: Sim.
0: É só meteres o cartaz.
2: Nós também, como fazemos, e pessoal, fica aqui a dica.
0: É, nós somos amadores.
2: Como nós somos. Nem é amadores, porque acho que fazemos o trabalho bem feito.
0: Não, amadores no sentido em que, como aquelas equipas que jogam bom futebol, mas são amadores.
2: Exatamente. Somos underground, né? Tipo, não somos estruturas grandes. Isto, uma pessoa tem que valer por 10. É um esforço enorme organizar eventos, fazer coisas. Mas pronto, é tudo em prol da música ao fim do dia, é mesmo, e do pessoal dançar tudo, estar todo junto.
0: Partilha, família.
3: Pensa assim, ao menos vais dormir feliz.
2: Exato, sim, sem dúvida. Sem
0: e com consciência tranquila.
3: E a fazer as contas à vida,
2: um
3: mas
2: ato,
3: pronto.
2: Sim, sem dúvida.
3: Isso também
1: mas a pensar que um dia vai compensar, não é?
2: Mas sim. É um ato cultural enorme e com muito esforço, e por isso vale a pena apoiar. E somos muito gratos a toda a gente que apareceu.
0: Muito bem, Bruno, obrigado.
3: É isso, manter
0: gostei
3: o underground vivo.
2: É verdade.
0: Mas é sincero, atenção, isto é mesmo sincero.
2: É sincero.
0: Estamos aqui meio na brincadeira, mas tem que
1: não,
0: ser.
1: Mas é,
0: e a parte comunitária tem que ser mais forte, porque na realidade somos muitos, mas se calhar não estamos tão,
1: não estamos tão ligados.
0: como deveríamos.
2: Sim.
0: E às vezes há divisões estúpidas entre géneros musicais, que às vezes até estão tão perto e que
1: não estão ligados na boa, podem estar ligados completamente, sem dúvida.
0: E a coisa não transpira de um lado para o outro, e é isso que tentamos fazer
2: aqui na Pérola Negra.
0: E às vezes podem olhar para o cartaz da festa e pensar que salgalhada,
1: mas não.
0: É isso, faz sentido.
1: Sim. É, exatamente. É,
0: partilha.
1: Exatamente.
0: Portanto, começámos esta segunda hora com uma cantiga bem jeitosa. Diz Helena, as pessoas lá em casa ou no carro, pronto, o que é que se tratou?
3: Trouxe aqui um tema, uma pérola obscura dos anos 80, de um forró já um bocadinho mais eletrónico. Que foi reeditado pela Mr. Bongo, claro, há uns anos atrás, do artista Josane, um artista brasileiro.
0: Josane.
3: Não tem E no fim, mas é Josane. Sim, Josane. Não sei qual é.
0: É para o nome de Javan.
1: Exato.
3: Josane, Javan. E o tema chama-se Vendedor de Mangaios. Mangaios, acho que era aquilo que se viu. Eram os vendedores das feiras de roupa.
0: Só se calhar vendedor de mangaios.
3: Opa, eu estava a tentar não pessoal isso, mas.
0: Eu não estava a ver, mas estava a sentir.
3: Nas caldas, não é? Vendedor de mangaios.
1: É impossível, opa.
0: Vocês sabem o que é que as senhoras nas caldas, quando acaba a elaboração, dizem? Não faço nem mais um caralho.
1: Exato.
0: Regionalismos.
3: Claro. É isso aí. Opa, e pronto, isto foi daqueles temas tipicamente redescobertos, não é? Pela comunidade Rare Groove. E etc.
0: Tem
3: e
0: muito de Alceu Valença, não é?
3: Sim, também é assim, essa sonoridade, aquele baião forró
0: bem fixe,
3: um bocadinho mais eletrónico. E o tema é de 81.
0: Ok.
3: E pronto, foi reeditado pela Mr. Bong. Suponho que o original já esteja aqueles preços astronómicos que nós já sabemos.
1: Pois é.
3: E pronto,
0: fica aí a reedição para quem quer mais barato.
3: É isso.
0: E com uma prensagem jeitosa. Mr. Bongo.
1: Mr. Bongo, sempre a dar cartas.
3: Sempre.
0: E a roubar também.
3: Pois.
0: E a roubar.
3: Segundo dizem, não é?
2: A sério?
0: Segundo dizem, não sei.
2: Contem mais um ti, mais um ti.
3: Sim, sim.
0: Que não pagam os direitos.
2: Diz que
0: a
2: sério.
0: Sim, é. Mas, calhar, mas é porque não encontram, não é? O artista.
3: Sim.
0: Ou,
1: sim, sim, sim.
2: Ah, ok, entendi.
1: Às vezes o artista está morto, e depois a família também está.
3: É um filme.
1: Ou não há família sequer.
2: Opa, mas ainda assim,
3: eu confesso que há uma editora que eu respeito, que é Far Out Recordings, também que reedita muitas cenas brasileiras.
0: Music for Memory também.
1: Sim. Music for Memory, boa.
3: E acho que a Far Out
0: número grupo
3: tem
0: também
3: mais crédito em termos de. É o Joe Davis, acho que é um londrino que.
0: E há Atenas do Norte também.
1: Uhum. Sim.
3: Sim,
0: não é assim
3: também
0: que se chama em inglês.
3: Antenas do Norte. Anthems of the North. E pá, acho que os direitos devem ser pagos sempre que possível. Sei que às vezes, por exemplo, em compilações nem sempre é possível licenciar ou pagar ao artista, não é? Mas pelo menos fazerem o licenciamento da. Do tema.
0: Sim, para dar mais dinheiro aos executivos, claro, não é?
3: Sim,
0: claro.
3: Exato. Na verdade, não vai para o artista, porque. Mas pronto, vai para os mesmos. Mas pronto, é o pessoal só.
0: Feliz, pá. É piratas, é. Partido dos piratas para sempre.
3: É
0: bota.
3: Sim.
0: Votar piratas, filhos.
1: Então hoje em dia.
0: É verdade.
2: Ah, hoje em dia
0: é. E agora vamos hoje para onde?
1: E agora?
0: Qual é a pirataria que segue?
1: Então agora vamos aí para o grande, grande, grande, grande George Clinton.
3: É
1: um dos, pá, honestamente é um dos meus heróis da música. Fundador dos P-Funk, né, dos Parliament Funkadelic, com o tema Atomic Dog.
3: Ei, adoro.
2: Atomic
3: adoro.
2: Dog. Yeah.
1: Este é muito engraçado, esta música é muito engraçada, porque nos anos 80, com o crescimento dos gangues e isso tudo, portanto, em LA, os Crips adotaram este tema. E passaram a chamar-se Crip Dogs. Os Crip Dogs. Portanto, isso era um tema quase. Aliás, até naquele creme que eu fiz.
0: Okay.
1: O Egyptian Lover, não é? Fala das festas.
0: Fala, sim, senhor.
1: Fala das festas.
0: Que tinha que aguentar a cena, porque senão eu ia morrer.
1: Caso apareça o pessoal dos gangues, não sei o quê. E eles tinham estas, portanto, tinham um Zap, tinham um George Clinton, não é? Tinham um Atomic Dogs, isso tudo reservado para o pessoal acalmar um bocadinho, estás a ver? E então, esta era uma delas. E acabou por ser bastante influente para o hip-hop também, não é? Portanto, Dr. Dre, Snoop Dogg e muitos outros dentro da West Coast. Portanto, isto é um 7 polegadas, é lançado em 1982 pela Capitol Records.
3: Por acaso está sempre.
0: E posso botar?
1: E podes botar.
3: Não tenho o disco, mas tenho sempre esse tema na minha pen.
1: É muito bom. O disco Computer Games. Muito bom, muito bom.
0: Vamos lá então. P-Funk para a cabeça. Vamos lá.

0: exato, mas não é fácil.
1: É mais fácil que bateria, mas ainda pois. Assim.
2: Sim, ainda assim
1: não é fácil.
2: Exatamente.
1: E tem a sua arte.
2: Exatamente.
1: Porque cada sítio que bates tem um som diferente.
0: Exato.
1: É um shout-out para os percussionistas desta vida.
2: Exatamente. Graças,
1: amigos, camaradas.
2: Camaradas.
1: Portanto, acabamos de ouvir um supra-sumo dos clássicos da cena post-punk.
2: Post-punk nova-iorquina. Exatamente. Exatamente. Portanto, isto tanto vale para o post-punk como para os breakers, não é? Para o início do movimento.
1: Também vinha um bocado no wave, também misturado.
2: Exatamente, exatamente. Aliás, depois, mais tarde, este tema até foi
1: sim.
2: Samplado.
1: White Lines.
2: Exatamente, para White Lines do Grandmaster Flash. Também outra boa mensagem.
1: Don't do it.
2: White Lines.
1: Going through my mind.
2: E portanto tivemos Liquid. Isto foi lançado em 1983 pela 99 Records, gravado e misturado na Radio City Studio em Nova York. E acho que não há assim grande coisa a dizer. Isto, o tema fala por si, não é? Isto é um clássico.
1: É uma locomotiva desenfreada nessas pistas de dança.
2: Vale para toda a gente.
0: Por acaso tenho um fascínio por esta época.
2: É demais,
0: por esta
2: este
0: altura
2: baixo,
0: Nova York. Foi
1: uma grande misturada, não é?
0: Eles
1: frequentavam todos o mesmo sítio. Lá está aquela cena da cena poder transpirar de umas ondas para as outras.
2: Não havia
1: na nossa cena.
0: Não havia rótulos, não havia
2: um documentário. Um comentário muito fixe que se chama Scratch, que fala precisamente sobre isso. Portanto, tens o início, né? Tens os inícios do hip hop. Portanto, tinhas os punk rockers, tinhas os. Tinhas o pessoal do hip hop, na altura não era hip hop,
1: né? Mas... a cena do boogie disco.
2: É isso.
1: As pessoas iam a todo lado.
2: O pessoal estava lá, não é? Uhum.
1: É música, bros.
2: É isso. Tinhas os Beastie Boys também, que estavam com a cena punk e depois foram para o hip-hop.
0: Mesmo o Arthur Russell com o Go Bang também.
2: Exatamente.
0: Cena das. Lá está, das congas também, que está presente na música.
1: Nessa
0: sonoridade dessa altura.
1: Muito, como é que se chama o nosso amigo brasileiro? Desculpa, João. Que tem todos os discos?
2: O Paulinho da Costa.
1: Paulinho da Costa, obrigado.
2: Paulinho da Costa.
1: Hoje Helena Paulinho da Costa. Vou dar umas congas.
0: É isso.
1: Para mostrar aqui o Euromais.
0: Noutra vida, devo ter sido uma percussionista.
1: Estou a ver mesmo a partitura, já com as mãos a arder, as vermelhas. E pronto, está tudo dito aqui de Liquid.
2: Tá,
1: Liquid.
2: Tá,
1: antes foi quem? Foi Helena, exatamente.
0: Sim. Eu trouxe um tema de Zouk dos anos 80, portanto, Zouk remete-nos logo para as Antilhas Francesas, e o Zouk nesta altura foi bastante, esta sonoridade Zouk foi depois importada, não é, para França, portanto,
1: lá está,
0: pela diáspora.
1: Sim. Não é francês.
0: Exato, é francês, nasceu em França. Foi o David Guetta. Lá está, foi. Nesta altura havia muitos projetos, este em particular não era um projeto meio fantasma, chamado Nars Chivéol, que lançou este tema Apocalypse Now. No fim, faz parte do dialeto do crioulo das Antilhas. Não sei exatamente
1: o que quer dizer. Nem ele sabe.
0: E descobri isto recentemente numa compilação do DJ Selector Digger Luke Unabomber, que é um DJ de Manchester, da velha guarda, que eu admiro muito, tem um sentido de humor bastante engraçado. Não sei se quem vale a pena seguir no Instagram.
3: Okay.
0: Porque ele, Luke, L-U-K-E, Unabomber, ele já está nos seus 50 e muitos, 60, e ele agora, ele já é um nome bastante conhecido, e ele gosto de fazer reviews dos hotéis por onde passa, quando faz as tours. Só que naquele sotaque cerrado de Manchester que vocês percebem bem metade, ou têm que ouvir com atenção.
2: Manchester.
0: Mas é muito engraçado.

0: Pá, vale a pena e eu sou uma fiel seguidora das críticas dele.
1: Mas tem que ficar a dormir num sítio fixe, não é?
0: Ele fez umas que está a fazer, tem feito uma série de compilações que é para. Acho que é para a Mr. Bong, por
1: lá
0: acaso.
1: Está outra vez a voz. Ladrões!
0: Mais a voz, outra vez a voz. As compilações chamam-se É Só Cultura e ele vai buscar cenas mais antigas, orgânicas, mais da diáspora, Antilhas, Cabo Verde, etc., também Brasil, e depois vai buscar coisas mais
1: Cabo Verde,
0: eletrónicas.
1: Cabo Verde. Inglês.
2: Mais um.
0: Não é? Ele tenta dar o crédito a quem merece, mas na verdade vai tudo para os mesmos.
1: Temos é que mostrar a música
0: assim.
1: Boa que há no mundo e mais e nada.
2: É verdade.
1: Deixem-se dessas coisas de apropriações e não sei o que.
0: É isso.
1: Já chega dessa história.
0: Já chega.
1: É, não é?
0: Boa música.
1: Olha,
0: e ponto final.
1: Eu é que me aproprio muito e muito das coisas italianas, no ser italiano, sempre Antes ouvimos os AX, AYX Disco de 79, um 7 polegadas na EMI, italiana, neste caso, não é? Dois EPs apenas para esta banda da Tuscânia, que tinha à cabeça Riccardo Gallardini e a Gloria Nutti, com a sua voz espetacular, a partir de tudo. Jesus. É pena só ter 3 minutos. Mas é assim um Italo disco meio punk, meio fixe.
2: Sim, gostei muito.
0: Muito, bom.
1: Muito fixe. Aliás, nem sei como é que nunca tinha trazido cá. É daquelas cenas que tenho há muitos tempos.
2: Pois,
1: no outro dia estive a ver assim: como não?
0: Como não?
2: Mas porquê?
0: É eu aprender congas e tu italiana.
1: Ah, eu tenho a minha nona italiana, a nona de Rosso.
2: Exatamente.
1: Às vezes quando essa tenho. Porquê de Rosso? A minha avó era italiana.
2: Pois.
1: A minha nona.
0: Eu não sei se vos acontece.
3: Eu tenho um disco qualquer que me apareceu num lote que é não sei o que é de Rosso.
1: Pois.
3: É por isso?
1: Ah. Não.
3: Ok, eu vou mudar esse.
2: Não, era a nona, era a nona.
0: Não sei se vos acontece, mas a escrever às vezes Nuno de Rosso no teclado, escreve-me Nuno do Rosso.
1: Claro.
2: Se calhar era
0: não sei se é só a mim, mas aparece assim.
1: Mais línguas. Ora bem, para trás já está tudo?
3: Falta para trás
1: e para a frente.
3: Eu trouxe, exato, lá no início trouxe Supersonic de JJ Fad, que eu descobri recentemente. E foi num vídeo que eu vi porque era a interpolação da Fergalicious.
1: Okay.
3: Fergalicious,
2: exatamente.
3: Que não é bem um sample, mas a cadência e o flow é todo.
1: É um sound alike.
3: Exato. Mas.
1: Gostaram dessa?
3: Que o Doom também usou por duas vezes no.
2: Um food, não é?
3: Um food, yeah. E depois também usou no Metal Fingers.
2: Exatamente. Sim.
3: Pronto.
1: Agora já não pode usar nada.
2: Já
1: desfaleceu, já não usa mais nada.
2: Um
3: tema do álbum de estreia das de JJ Fad de 1988. Ok, e agora sigo com um clássico de disco que é da Thelma Houston, Don't Leave Me This Way.
1: Não é familiar da Cissy Houston nem da Whitney Houston.
3: Mais um conselho,
2: Don't Leave
3: Me This Way.
2: Mas para quem estiver atento, nós.
0: Tem toda uma história.
3: Lançada em 1900.
1: Hoje é só conselho.
2: Para quem estiver atento, é.
3: Conselhos de pacoteiro.
2: Ora, lá está. Perfeito.
3: 1976, do álbum Anyway You Like It, e este tema rendeu-lhe um Grammy para melhor performance vocal R&B feminina. Há distinção. Havia distinção. Não sei se agora ainda é.
1: Acho que ainda.
3: Acho que está mal. Mas pronto. Mas
1: não, assinou mais prémios.
3: Um teste.
1: Homem das estátuas. Em vez de fazer 50, só faz 20.
3: É isso. Mas pronto, um temaço que eu descobri recentemente, mas pelos vistos é um clássico.
1: É, sim, senhora. Sim, sim. Bora lá. Até já.

0: Ora bem, you can change. Aqui mais um conselho para cotidiano.
1: Mais um.
0: Pronto, já sabem, podem mudar, meninos, está ao vosso alcance. Os Tears for Fears, no álbum de estreia The Hurting de 1983, gravado entre 81 e 83. Foi um projeto longo.
1: Foi.
0: Iam juntando um dinheirinho e, claro, e pronto, compravam um tempo de estúdio. Portanto, temos aqui um álbum integralmente composto pela dupla, Roland Olazambal e Chris Hughes, também na produção com Ross Cullum. O primeiro foi responsável também pela programação de sintetizadores e drum machines.
1: Boa.
0: A edição foi da Mercury, no Reino Unido, de onde eles são naturais. E pronto, e é uma grande banda, um grande. Musicalmente são incríveis.
1: Claro. Nada a apontar.
0: Nada. Conseguem fazer mil folhas com tantas camadinhas, com aquela massa estendida vezes e vezes sem conta. E dobrada ali com carinho. E agora, Helena, o que é que nos mostras para o final?
2: Trago-vos um tema do Brasil, anos 80 também, 88. Um tema de Via Negromonte, um coletivo, não sei se era uma artista ou um grupo de artistas, mas acho que era só uma pessoa. O tema chama-se Love Is All, e foi editado pela Epic no Brasil, do álbum Noites Sem Dormir. O tema ficou assim um bocado na obscuridade e pronto, e foi recuperado pelos diggers e especialistas em cenas brasileiras mais Beto tarde. E gostava de vos dizer mais sobre este tema, mas por acaso confesso que não fiz assim uma pesquisa muito intensiva.
1: Muito bem.
2: Mas sei que uma das artistas deste grupo foi casada com um ator brasileiro bastante conhecido dos tempos da Gabriela, portanto...
0: Reginaldo Faria.
2: Não sei, já não me lembro, eu outro dia vi e depois esqueci-me do nome dele. Peço-vos desculpa, mas pronto, um dia falarei.
0: E o nome é engraçado porque dá para ser Via Negro, o Monte, que era um monte mesmo íngreme, estava a ir antes de ir para casa. Ou pode ser uma avenida chique com lojas.
2: Pode, também parece.
0: Via Negromonte.
1: Via Negromonte, com lojas caras.
0: Gucci.
1: Exato.
2: Este tema depois foi reeditado e teve em compilações, e eu depois tive a ouvir mais alguns temas e era mesmo aquela sonoridade 80s Brasil, bastante interessante, que depois começou a ser bastante procurada mais tarde e foi recuperado recentemente.
0: E pronto,
2: vamos ouvir.
0: Vamos despedir-nos das pessoas, não é?
2: Sim,
0: obrigado por nos aturarem.
1: Muito obrigado por nos aturarem.
0: 10 anos disto.
1: Ouçam os conselhos, se não quiserem ouvir, olha, paciência, não é?
0: Se não quiserem ouvir os conselhos, tem que ouvir.
1: Tem que ouvir a mesma, faz parte.
0: Tornar, como diz o nosso Dani.
1: Certeza mesmo.
2: Nós avisámos.
0: Voltamos para a semana. Voltem também connosco.
1: Beijinhos.
0: Esta foi a Pérola Negra.

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